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1: Tem que ter bola na rede pra dizer que é gol. Vem dizer...